Fazer aquela seta ruim para entrar em nó. Ele disse que era mais uma série de aprendizagem da Chifre e Fugir. Lembra que era um desmaçamento de peixe para o Lexus.

0: E às vezes o Lander ali, finalmente testa o Lander. Tá me sentindo já, tá que você é né, Mark?
1: I'm a good
0: No, I'm hoping there's not, just...

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0: 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Não, vai que eu não tenho como de uma vez, mas me sentamos. Eu já, o tua mesa, a minha janta. Eu já sei que eu não tenho boa sanação. Tem que aprender a me levar numa palavra.
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